0: nas rochas e tornar a produção de petróleo e a produção de outros biocombustíveis com captura e estocagem negativa de carbono.
1: Outro decreto estimula a produção e consumo de combustível sustentável de aviação no país. O ministro Silveira também anunciou a regulamentação da abertura do mercado de energia, permitindo que consumidores de baixa tensão escolham seu próprio fornecedor de energia elétrica, o que alcança consumidores residenciais, pequenas indústrias e comércios.
0: Até dezembro de 27, todo o comércio e toda a indústria poderá escolher de quem comprar energia, e até novembro de 28, todos os consumidores brasileiros.
1: Também foi regulamentado o mercado de hidrogênio de baixa emissão de carbono no país. O decreto prevê a estruturação do Sistema Brasileiro de Certificação de Hidrogênio, que tem como objetivo comprovar o desempenho ambiental do hidrogênio em comparação com outros combustíveis. Reportagem Graziele Bezerra.
2: Estradas, portos, aeroportos e hidrovias. Um documento aponta os principais desafios no modal de transportes do Brasil.
3: O Plano Nacional de Logística mapeia problemas atuais, prevê demandas que devem crescer e aponta onde a infraestrutura de transportes precisa avançar em até 2025.
4: O plano reúne 31 eixos prioritários de transporte para os próximos 24 anos. São 12 rodoviários, 8 ferroviários, 4 aquaviários e 7 intermodais, que combinam diferentes formas de transporte. Outros 11 eixos integram um banco de projetos para estudos futuros. Com 112 objetivos prioritários, o Plano Nacional de Logística identifica problemas que precisam ser enfrentados hoje, demandas que podem crescer até 2050 e oportunidades de desenvolvimento regional. O plano também identifica a necessidade de ampliar o uso de ferrovias, hidrovias e cabotagem, e de melhorar a integração entre diferentes modos de transporte. Entre os desafios estão os gargalos para o transporte de produtos importantes para a economia brasileira, como soja, milho e carnes. O ministro de Portos e Aeroportos, Tomé Franca, defende novos modais para ampliar o escoamento.
5: O grande gargalo do setor portuário hoje não é mais a sua capacidade, mas o acesso aos portos para que a gente possa ter maior eficiência. A gente precisa integrar esses modos de transporte. Portanto, eu acho que o PNL ele aponta para esse futuro da infraestrutura brasileira.
4: Hoje, as rodovias respondem por mais da metade do transporte de cargas e o setor emite cerca de 217 milhões de toneladas de CO2 por ano. O ministro dos Transportes, Jorge Santoro, explica que o PNL vai ser o principal instrumento de transformação do setor para a próxima geração.
6: Então, isso é um investimento que tem um efeito multiplicativo na economia muito relevante, muito importante. E a gente, com esse PNL, está procurando propor um olhar diferente para o país para os próximos anos.
4: O documento foi elaborado pelos Ministérios dos Transportes e de Portos e Aeroportos, com participação dos estados, do setor produtivo, da sociedade civil e de especialistas. Reportagem Pablo Mundinho.
3: Como a gente ouviu na reportagem de Pablo Mundinho, o Plano Nacional de Logística prevê ações até o ano de 2050. Cerca de 5.300 empresas brasileiras foram diretamente afetadas pelas novas tarifas de importação anunciadas pelos Estados Unidos contra o Brasil.
2: Para ajudá-las a enfrentar as dificuldades causadas pela perda do mercado norte-americano, a Agência Brasileira de Promoção de Exportações, Apex Brasil, anunciou uma série de ações.
3: Elas envolvem atendimento individualizado para encontrar outros países compradores e auxílio para adaptação a novos mercados.
2: Mais cedo, eu conversei com o presidente da Apex Brasil, Laudemir Miller, sobre essa atuação. Acompanhe. Presidente Laudemir Miller, um prazer ter o senhor com a gente aqui na Voz do Brasil. Seja bem-vindo. Então, vamos falar pra gente, explica pra gente, por favor, sobre esse plano de diversificação de exportações. O que, que é essa nova estratégia criada pela Apex para ajudar as empresas que foram afetadas pelas novas tarifas dos Estados Unidos?
7: Oi, Mariana, um prazer estar aqui. É um plano de socorro, de atendimento às empresas que estão sendo impactadas pelo aumento de tarifas pelo governo americano. Nós temos hoje vários setores, mais de 2 mil produtos estão com tarifas elevadas. Você imagina que de uma hora para outra o empresário brasileiro está enfrentando um imposto a mais, uma tarifa a mais de 40%. Então nós vamos apoiar diretamente as empresas brasileiras, vamos trabalhar com 5.300 empresas para que essas empresas, o empresário, possa encontrar, ficar frente a frente com um comprador internacional do mercado dele, né, do produto dele, em mercados alternativos. Então é isso que a gente vai fazer. Nós vamos fazer isso por meio de feiras internacionais, mais rodadas de negócios, trazer compradores ao Brasil, e o nosso objetivo é realmente fazer com que apoiar esses empresários para que eles diversifiquem, encontrem um novo caminho, encontrem um novo mercado.
2: Pois é, o senhor mencionou aí 5.300 empresas, né, afetadas, que podem ser ajudadas por esse novo plano. São 35 setores econômicos. Quais são esses setores, presidente? Onde é que o problema é mais grave? E o plano, ele tem mecanismos aí para priorizar alguns setores onde, entre esses 35, onde o problema seja ainda pior?
7: Nós vamos atender a todas as empresas impactadas, né, 5.300 empresas, todas as empresas impactadas pelo tarifaço. Claro que a gente tem algumas prioridades, são setores que estão sofrendo mais, né? Porque a gente tem muitas empresas, por exemplo, do setor de rochas, que

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0: De assinar um acordo. Então é um grande movimento de ampliação das exportações do Brasil, de diversificação das exportações brasileiras, mas principalmente, sabe, Mariana, para pegar na mão, para atender aquele empresário que de uma hora para outra está enfrentando um imposto de 40%. É para esse empresário que é esse plano. E o que, que a gente vai fazer? Nós vamos colocar compradores internacionais do produto dessa empresa frente a frente para que ele possa negociar. E a gente vai fazer isso, inclusive, com isenção de taxa. Nós não vamos cobrar os serviços que geralmente a Apex Brasil cobra, né? A gente tem alguns subsídios, mas dessa vez a gente vai fazer com uma isenção total de taxa para esses setores, porque realmente as empresas estão precisando. E ainda mais, muitos empresários nos falam assim, mas eu estava preparado para os Estados Unidos.
1: Sim, inclusive, uma alegação, né? Ah, é um mercado específico, eu tinha que vender para a demanda da forma como eles apresentam. É possível adaptar isso para outros mercados?
0: Muitos, por exemplo, falam assim, ah, mas a minha máquina está certificada para o mercado americano, né? O meu produto tem uma certificação específica, eu fiz uma adaptação, eu mudei minha embalagem, seja específico para os Estados Unidos. Nós vamos poder atender também essas empresas, inclusive com apoio financeiro para a certificação, para a mudança de embalagem, num valor de até R$40 mil. Então, as empresas que trabalharem com a Apex Brasil, que se inscreverem, que entrarem nesse nosso plano de diversificação, vão ter uma série de medidas de estar frente a frente com um comprador internacional, mas também de se preparar. E o empresário vai poder ele buscar uma certificação, vai poder ele, por exemplo, fazer uma adaptação no produto, e aí a gente vai ter uma metodologia, inclusive, de fazer um ressarcimento de até R$40 mil para realmente a gente trabalhar nos próximos 12 meses para que essas empresas encontrem um novo mercado. Nós não queremos e não vamos, Mariana, abandonar os Estados Unidos. Estados Unidos é um mercado muito importante, nós vamos continuar trabalhando nos Estados Unidos, junto com as empresas brasileiras, inclusive junto com as empresas americanas. Nós temos um escritório, a Apex Brasil tem um escritório em Washington, onde nós vamos trabalhar para que o setor privado estimule, negocie um aumento das isenções. Nós queremos que mais produtos brasileiros fiquem isentos, os produtos já isentos, nós queremos aumentar a nossa participação no mercado americano, mas o nosso ponto principal agora é diversificar as exportações brasileiras e pegar na mão, apoiar esses empresários que estão sofrendo com esse aumento de tarifa repentina, né? O que muda os negócios, muda toda a estratégia, e a Apex Brasil, a Agência Brasileira de Promoção de Exportações, junto com 29 entidades do setor privado brasileiro, vão trabalhar a partir de hoje já, junto com as empresas, para que elas possam encontrar um novo mercado e seguir as exportações.
1: Presidente, o senhor mencionou até um atendimento individualizado que vai ser feito com as empresas, né? Ou seja, cada uma sendo atendida na sua especificidade. Exato. Os empresários, então, que estiverem, né, esses 5.300 empresários que estiverem interessados em receber esse apoio da Apex Brasil, como é que eles devem proceder? Onde eles podem procurar informação? Como é que eles podem acessar a Apex?
0: Eles podem procurar diretamente a Apex Brasil, que é apex.com.br. Então, a gente já está preparado para atender essas empresas, e o atendimento é individualizado, Mariana. Sabe por quê? Porque cada empresa tem a sua realidade, tem o seu produto, tem a sua estratégia, tem a sua maturidade. Então, nós vamos atender uma por uma, montar uma estratégia para o seu produto, para um mercado alternativo. A gente tem uma base de inteligência muito importante de oportunidades dos mercados internacionais para cada um desses produtos. Mas também toda uma estratégia com 29 entidades do setor. Então a empresa também pode procurar a sua entidade, empresa de calçado, de móveis, de plástico, enfim, de 29 setores que nós estamos trabalhando nessa parceria, nesse grande movimento, nesse esforço extraordinário. Toda a nossa equipe está mobilizada. É a hora de a gente se unir para diversificar as exportações brasileiras, para apoiar os nossos empresários que tanto trabalham, que têm orgulho do seu produto. A exportação muitas vezes é um sonho para o empresário, né? E esse sonho, em alguns casos, está interrompido. Então a gente quer voltar a sonhar com outro mercado, para que esse produto, que é tão bom, que é resultado do trabalho de muitas pessoas, de homens, mulheres, empresários, empresárias, possam encontrar um novo caminho, possam encontrar um novo mercado. E aí esse é o trabalho que a gente começa a fazer a partir de hoje.
1: Muito bem, nós conversamos com o Aldemir Miller, Miller, presidente da Apex Brasil. Presidente, muito obrigada pela sua entrevista à Voz do Brasil.
0: Obrigado, Mariana, e obrigado aí a todos os ouvintes que acompanham a Voz do Brasil.
1: E uma pequena correção, o endereço da página da Apex é apexbrasil.com.br.
2: A Agência Nacional de Proteção de Dados determinou que o Discord suspenda as transmissões ao vivo na plataforma no Brasil.
1: A medida preventiva foi tomada após a identificação de falhas na proteção de crianças e adolescentes.
2: A decisão faz parte de uma fiscalização iniciada na semana passada, após episódio que resultou na morte de um adolescente de 13 anos.
3: As transmissões ao vivo, as famosas lives, realizadas dentro da plataforma Discord, serão suspensas após determinação da Agência Nacional de Proteção de Dados, a ANPD. O bloqueio deve começar em até 3 dias úteis e vale também para outros recursos de compartilhamento de vídeo. Segundo a agência, foram identificados riscos graves relacionados ao uso das lives para violência, assédio, automutilação e incentivo ao suicídio envolvendo crianças e adolescentes. O Discord é uma plataforma que permite a troca de mensagens por texto, voz e vídeo. O serviço também reúne comunidades em que os usuários podem conversar e interagir em tempo real, sobretudo por meio das lives em jogos online. De acordo com a ANPD, pela forma como

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0: e 10 dias o espírito se vai ser lançado das ideias artísticas e ser comigo terá suas reações previstas para a cultura digital da criança e do adolescente, o ECA Digital, incluindo multa de até R$50 milhões por infração. A decisão faz parte de uma fiscalização iniciada na semana passada, que investiga um grupo criminoso suspeito de incentivo ao suicídio por meio do Discord, resultando na morte de um adolescente de 13 anos no último dia 22 de julho. Segundo a plataforma Discord, uma investigação interna identificou evidências de que a atividade criminosa foi coordenada em outras plataformas e afirma contar com equipes especializadas que trabalham no combate a indivíduos envolvidos em atividades violentas. Reportagem Thaís de Araújo.
1: Hoje é Dia Nacional dos Direitos Humanos.
2: E nesta data vamos falar sobre o Clique Cidadania, um aplicativo móvel gratuito desenvolvido que funciona como um guia digital de direitos, serviços e políticas públicas.
3: Encontrar o serviço público certo nem sempre é uma tarefa simples. Para ajudar nessa busca, o aplicativo Clique Cidadania reúne informações sobre direitos e orienta como acessar serviços de assistência social, saúde, educação, trabalho e renda. Além das orientações, o aplicativo também reúne canais de atendimento para situações de violação de direitos, como o Disque 100 e o Ligue 180, como detalha Fernanda Becker, coordenadora-geral de promoção dos direitos das pessoas migrantes, refugiadas e apátridas.
4: É um lugar de acessar direitos. Você tem informação sobre o direito e sobre o órgão, a instituição que você pode buscar, né? E aí tem a geolocalização, você consegue georreferenciamento de achar onde está aquele espaço no seu território, na palma da mão.
3: Além de explicar a função de cada serviço público, o aplicativo conta com um mapa integrado que mostra onde ficam as unidades, como CRAS, CREAS, unidades básicas de saúde, conselhos tutelares e outros equipamentos públicos mais próximos da localização do usuário. Como é integrado ao sistema de navegação do celular, também permite traçar rotas até os locais de atendimento. O aplicativo também pode atender a demandas específicas e disponibilizar novos temas, como explica Fernanda Becker.
4: Ele é um aplicativo dinâmico, né? A mais nova guia dele é de brasileiros retornados, né? Repatriados. Para quando as pessoas que chegam aqui, a maioria deportadas, assim como os migrantes, que às vezes estão muito tempo fora do país, já passam a entender os seus direitos, quais órgãos e quais instituições buscar.
3: O Clique Cidadania está disponível de graça para celulares Android e oferece conteúdos em português, espanhol e inglês. Reportagem Luciana Colares de Holanda.
1: Instituições federais de ensino superior terão 154 mil vagas em cursos de formação continuada para professores da educação infantil em 2027.
2: A partir de 17 de agosto, as instituições interessadas em oferecer os cursos poderão se inscrever na chamada pública no Sistema Integrado de Monitoramento, Execução e Controle, o SIMEC.
1: As inscrições devem ser feitas até o dia 9 de setembro e os resultados serão divulgados em 9 de outubro.
2: O endereço para inscrição é cimec.mec.gov.br.
1: Foram reabertas as inscrições para instituições de ensino criarem novos programas de residência médica.
2: Também é possível solicitar ampliação de vagas nos programas já existentes.
1: Novos pedidos podem ser feitos até 31 de agosto.
2: Podem participar instituições federais ligadas ao Ministério da Saúde ou da Educação, órgãos públicos e instituições privadas sem fins lucrativos.
1: A inscrição pode ser feita no site sigresidencias.saude.gov.br.
2: E essas foram as notícias do governo federal.
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1: Fique agora com o Minuto do TCU e em seguida as notícias do Poder Judiciário e do Congresso Nacional. Boa noite.
2: Boa noite para você, até amanhã.
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6: Minuto do TCU.
7: O Tribunal de Contas da União quer ouvir motoristas de todo o país sobre a qualidade dos combustíveis. A consulta faz parte de uma auditoria que avalia a fiscalização da Agência Nacional do Petróleo. Podem participar caminhoneiros, motociclistas, taxistas, motoristas de aplicativo e qualquer pessoa interessada. O questionário pergunta sobre a qualidade dos combustíveis, a fiscalização e o monitoramento realizados pela agência. As respostas vão ajudar o TCU a identificar problemas e auxiliar a auditoria. O objetivo também é melhorar
8: para

0: Últimos dos direitos fundamentais.
1: A segunda prioridade da agenda externa do Supremo, apontada por Fachin, é a ênfase na América Latina e no Caribe, com a consolidação de uma região de encontro, de entendimento e cooperação.
2: O presidente do STF também destacou que o Supremo vai sediar, em novembro deste ano, o 11º encontro do Fórum de Cortes Supremas do Mercosul.
1: Plenário do STF reconhece validade da moratória da soja e decide sobre leis de Rondônia e Mato Grosso que restringem benefícios fiscais.
2: A moratória da soja é um acordo privado e voluntário firmado entre empresas que impede a aquisição de produtos de fazendas localizadas em áreas desmatadas após julho de 2008 na Amazônia. Marta Ferreira.
3: O julgamento começou em março, mas foi suspenso após o Supremo decidir encaminhar o caso ao Núcleo de Solução Consensual de Conflitos. A ideia era buscar um acordo entre as partes. No entanto, em junho, houve um recuo que impossibilitou um consenso sobre o tema. Na retomada do julgamento, o plenário reconheceu a validade das leis estaduais e a licitude da moratória da soja. Também decidiu pela consequente extinção das ações e procedimentos relacionados à sua suposta ilegalidade.
1: Urna eletrônica ganha nova interface para as eleições 2026.
2: Com as novidades, votação será mais acessível e intuitiva. Fábio Ruas.
4: Na interface, uma nova fonte torna a urna mais acessível para pessoas com deficiência visual, porque o desenho das letras privilegia contraste, espaçamento e definição dos caracteres, facilitando a leitura. Também foi inserida uma barra de progresso que permite ao eleitor acompanhar em tempo real o andamento da votação. Além dessas novidades, também foi ampliado o uso de Libras, a língua brasileira de sinais, em diferentes etapas da votação.
1: Procuração dada a advogado para atuar em processos continua válida, mesmo se conceder poderes para atuação fora da justiça, perante órgãos administrativos.
2: Essa conclusão é do STJ. Fátima Ochoa.
5: Ainda na fase de conhecimento em ação de indenização por danos morais, uma operadora de plano de saúde substituiu advogados e apresentou procuração que dava às novas representantes amplos poderes para o foro em geral e as autorizava a representá-la perante especialmente duas autarquias federais. A terceira turma do STJ reconheceu a regularidade da representação processual da empresa e afastou a necessidade da intimação pessoal no cumprimento de sentença. Segundo a relatora, ministra Nancy Andrighi, nesse caso, quando a procuração prevê expressamente poderes gerais para o foro, a inclusão de atribuições extrajudiciais, ainda que qualificadas como especiais, não restringe a representação judicial.
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1: Uma boa noite.
2: E até amanhã.
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8: Eu sou Paula Groba.
9: E eu sou Humberto Pinheiro.
8: E estes são os destaques de hoje do Jornal do Senado, que começa agora.
9: Senado aprova protocolos de atendimento a doenças cardiovasculares no SUS.
10: Vagas ociosas em ônibus escolares rurais poderão atender professores e universitários.
11: Segurança pública pode ter prioridade na restituição do imposto de renda.
12: Boa noite.
13: Boa noite.
12: Doenças cardiovasculares são a principal causa de morte no Brasil, mas em muitos casos o desfecho pode ser diferente quando o atendimento é rápido e o tratamento começa nos primeiros minutos.
13: É justamente para agilizar esse socorro que o Senado aprovou um projeto que prevê protocolos específicos para o atendimento desses casos no SUS. Os detalhes com o repórter Douglas Castilho.
14: O maior gargalo combatido pela proposta é a falta de previsão específica para que as unidades de pronto atendimento, UPAs, utilizem terapias trombolíticas, que consistem basicamente na utilização de remédios capazes de dissolver coágulos sanguíneos. Esse tipo de procedimento médico desempenha papel crucial na resposta imediata a casos como o de infarto do miocárdio, sobretudo em localidades onde não seja possível realizar práticas mais complexas como cirurgias. A relatora substituta, a senadora Damares Alves, do Republicanos do Distrito Federal, falou da necessidade de aprovação da medida.
15: No infarto agudo do miocárdio, a rapidez no reconhecimento do quadro clínico e na instituição do tratamento adequado é fator decisivo para a sobrevida e o prognóstico do paciente.
14: Na prática, já existem normas do Ministério da Saúde que possibilitam a padronização do atendimento no SUS. Porém, os parlamentares optaram por dar força de lei ao protocolo. O projeto vai à sanção presidencial.
12: E seguiu para a sanção presidencial o projeto que amplia as possibilidades de estoques de insumos pelo governo para alimentação animal. A proposta altera o programa de venda em balcão da Conab, que facilita o acesso de pequenos criadores ao milho em grão.
16: Eu preciso

0: o objeto no Ministério, para que essas famílias que foram atingidas por esse desastre não percam esse apoio do governo federal.
1: Como não sofreu alterações durante sua análise no Congresso Nacional, a medida provisória segue para promulgação.
2: Professores e estudantes do ensino superior poderão utilizar vagas ociosas nos veículos do transporte escolar das áreas rurais.
3: Foi o que aprovou a Comissão de Educação. O projeto segue agora para análise do plenário. Repórter Rodrigo Rezende.
4: O projeto garante que as vagas ociosas no transporte escolar rural possam ser utilizadas pelos professores e por universitários. O senador Camilo Santana, do PT do Ceará, que apresentou o relatório favorável ao projeto feito pela senadora Jussara Lima, do PSD do Piauí, ressaltou que a possibilidade de uso do transporte se dará apenas após o atendimento de todos os alunos da zona rural da educação básica. Camilo apresentou uma emenda que permite que os estudantes de institutos federais também possam usar do benefício.
5: Mas muitas vezes o transporte ele vai ocioso, com assentos ociosos, então esses assentos vão permitir que professores que muitas vezes precisam se deslocar, que às vezes não tem um transporte próprio, não tem incentivo, eles vão poder utilizar. E a gente incluiu, que não estava previsto, também os alunos dos institutos federais, que também muitas vezes sofrem com essa questão do transporte, deslocamento da sua casa aos campos.
4: Para possibilitar a utilização dos assentos vagos, o projeto modifica uma lei de 2004 que criou o Programa Nacional de Apoio ao Transporte Escolar.
2: Segurança pública e agilidade no atendimento a pacientes com câncer serão as principais prioridades do senador Sargento Reginauro, do PSDB do Ceará. Ele assumiu temporariamente a cadeira do senador Eduardo Girão do Novo, também do Ceará, que se licenciou do mandato para disputar as eleições de 2026 como candidato a vice-presidente.
3: Ao tomar posse, Reginauro afirmou que vai trabalhar pela efetivação da chamada Lei dos 60 Dias, que estabelece prazo máximo para o início do tratamento de pacientes com câncer após o diagnóstico. O senador lamentou que, em muitos casos, a demora do atendimento pelo SUS pode agravar a doença e até contribuir para a morte dos pacientes.
2: Reginauro também destacou ter sido o primeiro bombeiro a ocupar uma cadeira no Senado. Segundo ele, sua trajetória política começou na luta classista, em defesa dos profissionais da segurança pública, que à época tinham pouco reconhecimento e valorização.
6: Nós éramos uma categoria, para ilustrar bem, o bombeiro é praticamente como um extintor, mas você só lembra dele na hora do incêndio. Hoje se debate a valorização dos profissionais da segurança.
3: Já o senador Carlos Fávaro, do PSD de Mato Grosso, defendeu o projeto de sua autoria que proíbe as apostas online, as chamadas bets. O parlamentar relatou casos de famílias que enfrentam dívidas, conflitos e perda de renda associados a apostas.
2: Segundo Fávaro, o problema vai além da atuação de plataformas irregulares e está relacionado ao próprio modelo de negócio das bets. O senador avalia que a regulamentação não é suficiente para eliminar os riscos e defende o fim das autorizações existentes, com um período de transição de até 5 anos.
7: Ouvi mães que não dormem mais porque os filhos apostam o salário inteiro, não tem como pagar o aluguel. Ouvi pais que descobriram que o cartão de crédito estava estourado porque o filho jovem entrou numa espiral de apostas que ele não consegue parar. Ouvi esposas que perderam o casamento porque o marido esconde dívidas de apostas.
3: Profissionais de segurança pública poderão ter prioridade no recebimento da restituição do imposto de renda.
2: O projeto foi aprovado pela Comissão de Assuntos Econômicos do Senado e, se não houver recurso para o plenário, segue para a Câmara dos Deputados. A reportagem é de Marcela Cunha.
8: Se virar lei, os profissionais de segurança pública terão preferência na restituição do imposto de renda, depois dos idosos e dos contribuintes, cuja principal fonte de renda é o magistério. A medida alcança os profissionais de segurança pública previstos na Constituição e no Sistema Único de Segurança Pública, além dos agentes do sistema socioeducativo. Autor da proposta, o senador Jaime Campos, do União de Mato Grosso, afirmou que a prioridade é uma forma de reconhecer o trabalho de categorias que enfrentam riscos diariamente.
9: São policiais, bombeiros, guardas municipais, agentes penais que deixam suas casas para enfrentar a criminalidade. Não estamos falando de privilégio. Estamos falando de reconhecimento.
8: A mudança não altera o valor das restituições, nem cria uma nova despesa para o governo, como explicou o presidente da Comissão de Assuntos Econômicos, o senador Renan Calheiros, do MDB de Alagoas.
10: Não tem repercussão fiscal, inverte apenas a ordem das prioridades e atende com essa prioridade os profissionais da segurança pública que cuidam da proteção de vida das pessoas.
8: Se não houver recurso para análise pelo plenário do Senado, o texto segue para a Câmara dos Deputados.
3: Com edição de Paula Groba e trabalhos técnicos de Eliseu Caires, o Jornal do Senado fica por aqui. Acompanhe agora as notícias da Câmara dos Deputados. Boa noite.
2: Boa noite e até amanhã.
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0: sofisticado, alinhado a parceiros comerciais importantes.
1: Agricultura.
2: Afonso Ram, do PP, cobra uma solução para o endividamento dos agricultores atingidos pelas secas e enchentes no Rio Grande do Sul. Ele critica a medida provisória que cria linhas de crédito para renegociar dívidas rurais e afirma que nenhum produtor conseguiu acessar o benefício.
0: Afonso Ram defende mudanças na medida para garantir o refinanciamento aos produtores que atendam aos critérios estabelecidos. O deputado observa que mais de 180 mil agricultores gaúchos dependem da renegociação para retomar a produção.
1: Meio ambiente.
2: Célia Chacriabá, do PSOL de Minas Gerais, alerta que julgamentos de ações previstos no STF podem enfraquecer o licenciamento ambiental e facilitar a exploração mineral em territórios indígenas e quilombolas. Ela chama atenção para os riscos à saúde das comunidades e para a biodiversidade.
0: Célia Chacriabá também cobra a votação na Câmara do projeto que criminaliza a misoginia. Para a deputada, adiar a análise da proposta significa deixar as mulheres mais vulneráveis à violência.
1: Previdência.
2: O projeto que reconhece o trabalho das mulheres no setor de pesca artesanal já está pronto para sua última votação na Câmara. A repórter Silvia Munhato conta quais as medidas propostas.
3: A Comissão de Defesa dos Direitos da Mulher da Câmara aprovou o projeto que reconhece formalmente as mulheres que atuam em todas as etapas da cadeia produtiva da pesca artesanal como trabalhadoras do setor. Na prática, o texto assegura a elas acesso a direitos sociais e previdenciários, como auxílio-doença, seguro-defeso e salário-maternidade. O projeto define como trabalhadoras da pesca as mulheres que exercem atividades de preparo de redes e embarcações, captura, cultivo e manejo de organismos aquáticos.

0: As regras da reforma da Previdência prejudicaram categorias submetidas a atividades insalubres, como mineiros, metalúrgicos e trabalhadores expostos a agentes químicos, físicos ou biológicos.
1: Desenvolvimento Regional.
2: Padre João do PT de Minas Gerais reclama do fechamento de agências do Banco Itaú em pequenos municípios da Zona da Mata. Ele defende que a instituição financeira, sindicatos, Ministério do Trabalho e órgãos de defesa do consumidor promovam debates sobre os impactos da medida.
0: Para exemplificar a insensibilidade do fechamento, Padre João cita Urucânia, cidade onde a maioria dos 4.500 clientes do banco tem dificuldades para usar serviços digitais. Ele destaca que servidores estaduais vão ter que buscar atendimento presencial em outros municípios.
1: Educação.
2: Na avaliação do IDEB, Índice de Desenvolvimento da Educação Básica, o município de Parnarama, no Maranhão, alcançou o primeiro lugar do estado na categoria Anos Finais da Rede Pública Municipal. Para Rubens Pereira Júnior, do PT, o resultado é fruto do esforço conjunto da Secretaria Municipal de Educação, do Corpo Docente e das famílias.
0: Segundo Rubens Pereira Júnior, a conquista reflete a convicção de que o desenvolvimento social e a construção de um futuro melhor só ocorrem quando a educação é entendida como pilar de transformação. Ele reforça o compromisso de apoiar o avanço dos indicadores da região.
1: Justiça.
2: Jorge Sola, do PT da Bahia, cobra investigações e a responsabilização de políticos da oposição sobre denúncias de um desvio bilionário de recursos do INSS e de contratos irregulares envolvendo o Banco Master e a gestora Reag Investimentos.
0: Para Jorge Sola, decisões de ministros do STF indicados na gestão anterior e a condução da CPI do INSS são exemplos de proteção a alguns investigados. Por outro lado, o parlamentar destaca a recuperação de mais de 2 bilhões de reais para os aposentados, promovida pelo atual governo.
2: Júnior Amaral, do PL de Minas Gerais, cita o escândalo envolvendo fraudes no INSS para reiterar críticas ao governo federal. O deputado questiona supostas relações entre pessoas ligadas à atual gestão e integrantes apontados como envolvidos no esquema.
0: Júnior Amaral também acusa parlamentares governistas de tentarem distorcer os fatos, afirmando que o eleitorado deve dar uma resposta nas urnas. O parlamentar afirma que é preciso responsabilizar os envolvidos nas fraudes e combater a corrupção no país.
1: Segurança Pública.
2: Luiz Couto, do PT da Paraíba, defende a aprovação do projeto que criminaliza a misoginia. Na visão do deputado, manifestações de ódio e discriminação contra as mulheres não podem ser confundidas com opinião ou liberdade de expressão.
0: Luiz Couto lembra que o projeto já foi aprovado pelo Senado e teve o regime de urgência aprovado na Câmara. O parlamentar acredita que a votação da proposta é um passo importante para reforçar a proteção às mulheres.
2: Para Fernanda Pessoa, do PSD do Ceará, a Lei Maria da Penha representa uma das principais conquistas brasileiras no enfrentamento à violência contra a mulher. Mas a deputada cobra mais avanços no que diz respeito à prevenção, proteção e punição a agressores e autores de feminicídios.
0: Fernanda Pessoa ressalta a trajetória de Maria da Penha, que transformou sua dor em luta em defesa das brasileiras. Ela também defende urgência na aprovação da lei que tipifica a misoginia, sustentando que o ódio e o desprezo contra as mulheres precisam ser enfrentados pelo Estado e pela sociedade.
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2: Tadeu Venere, do PT do Paraná, critica a tentativa de registro de candidaturas de agentes políticos declarados inelegíveis pela Justiça Eleitoral. O deputado cita ainda a ausência de candidatos em debates para cargos majoritários.
0: De acordo com Tadeu Venere, a Operação Lava Jato teria causado prejuízos ao Paraná e ao Brasil, com impacto sobre o mercado de trabalho. Para ele, envolvidos na ação buscam novos cargos públicos, apesar das restrições impostas pela Justiça.
2: João Carlos, do Republicanos, do Amazonas, anuncia seu retorno à Câmara de Vereadores de Manaus depois de ter atuado por 4 meses como deputado federal. Em sua avaliação, o conhecimento acumulado em Brasília servirá para conectar melhor as demandas locais ao...
0: Ele vai ter no coelho.

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0: Para combater crimes praticados na internet. Para o deputado, as redes são usadas para disseminar discursos de ódio, desinformação, golpes financeiros e conteúdos prejudiciais às crianças.
1: Melon Solano defende a suspensão da Discord no Brasil por considerar que a plataforma não oferece proteção adequada ao público infantil. O parlamentar também pede a votação de projetos que regulamentam as Big Techs e combatem a disseminação de notícias falsas.
0: Comissões. Glauber Braga, do PSOL do Rio de Janeiro, critica a abertura de processo contra a deputada Érica Hilton, do PSOL de São Paulo, no Conselho de Ética. O parlamentar acusa o órgão da Câmara de agir de forma seletiva.
2: O Conselho sem ética tem que acabar. Está virando praxe. Atacam, agridem, e aí depois, quando a pessoa se defende, tocam o Conselho de Ética para cima para tentar calar vozes divergentes. Eu quero saber quando que o Conselho sem Ética vai avaliar algum caso de parlamentares envolvidos com orçamento secreto. Quando é que isso vai acontecer?
1: Glauber Braga também critica as chamadas emendas PIX, que permitem a transferência direta de recursos indicados por parlamentares para estados e municípios. Ele defende mais transparência na destinação do dinheiro público e afirma que a concentração de recursos pelo Congresso prejudica investimentos essenciais para o país.
0: Termina agora o Jornal Câmara dos Deputados, produzido pela Rádio Câmara, com trabalhos técnicos de Everson Urani e apresentação de José Carlos Andrade e Luciana Vieira. Uma boa noite para você.
1: Ótima noite. A Voz do Brasil volta amanhã.
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4: A feijoada foi criada no século XIX. A receita combina o feijão preto com as carnes de boi, linguiça e porco. E o resultado? Um sabor maravilhoso. Por trás da feijoada existem diversos mitos e histórias sobre a receita. Laranja para cortar a gordura. Depois de comer a feijoada, todo mundo sente um soninho incontrolável.

0: 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Pearl Jam agora.
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0: maiores clássicos da banda. Essa música foi lançada em 90. Originalmente, ela era bem mais lenta, mas os produtores resolveram dar uma acelerada e o resultado foi isso daí. Um dos grandes hits. 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O baú da Mix segue por aqui nessa noite de quarta-feira, porque tem música que a gente não esquece.
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0: Mix 11.6. Excelente fim de noite pra você de quarta-feira, meio de semana. Tudo certo por aí? Tamo de volta aqui na Mix e a partir de agora tem um Mix Acústico. Vamos dar aquela desacelerada, ficar um pouquinho mais relaxado pra curtir essa trilha sonora que a Mix preparou especialmente pra você.
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1: Mix 1124, No Doubt, Don't Speak, fechando aqui o Mix Acústico de hoje.
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0: Mix 684 já começou o No Break. Lewis Capaldi, Samuela e o Love It pra começar o No Break de hoje. Vamos lá.
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faltando 20 minutos pra uma, você ouviu Bruno Mars, Magic, aliás, Smoking Out the Window aqui na programação da Mix. É o No Break rolando na sua madrugada já de quinta-feira. 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

0: Dragons e agora tem Busquedolls.
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0: porque a Simone viu que era pedir a música do Backstreet Boys, Everybody.
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0: Bom dia, esse é o Mix Acústico, trazendo as versões mais suaves das músicas que você curte aqui na programação da Mix. Nada melhor do que começar o dia com um som calmo e aquela energia positiva. O dia só tá começando e nós estamos aqui pra começar ele com você. Tá no ar o Mix Acústico.
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1: É isso aí, o Mix Acústico vai chegando ao fim, mas essa vibe positiva, essas boas energias continuam. Isso aqui é só o começo de mais um dia. Fica com a gente. Esse foi o Mix Acústico.
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0: aqui é Simone e eu quero pedir a música do Backstreet Boys, Everybody.
1: Fala galera da Mix, que é Valdir, toca uma música aí do Coldplay.

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0: Gomes e já já tem mais música aqui na Rádio Mix pra te ajudar em tudo isso.
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0: esgotados bem rápido. Então agora, além do dia 23 de novembro, a banda toca também no dia 25 de novembro no Espaço Unimed em São Paulo. E as vendas começam hoje, a partir do meio-dia, no site da Ticketmaster Brasil. Se você é fã do New Order e acha que vale a pena a viagem até São Paulo, aproveite. 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

0: da Mix, o número é 11 9 8 3 4 0 8 mil. E aí, eu convoco você a mandar um áudio dizendo o seu nome, a cidade onde você mora e aquele som que você quer ouvir hoje.
1: Alô, galera da Mix, aqui é Thiago Cruz de Ribeirão Preto. Queria pedir Counting Cross, Accident in Love. Um excelente dia pra todos, um bom trabalho, muita saúde e paz. Um abraço, o melhor Mix do Brasil.
0: Preto, no interior de São Paulo. Thiago, obrigado. Você pode trazer, além da sua música, a sua simpatia também, como fez esse nosso ouvinte aqui.

0: 0800-008-000.
1: Bom dia, Rádio Mix. É a Luciana Priamo de Juiz de Fora. Toca, por favor, alguma do Coldplay aí.
0: Direto de Juiz de Fora, Minas Gerais. Ô, Luciana, obrigado pelo seu pedido. Ela não pediu música, só mandou aqui Coldplay. Então vamos tocar Hymn for the Weekend, que significa, né, um hino ao final de semana. Eu sei que é quinta-feira, mas pra quem já tá de

0: ligue pra gente, participe do Pede no Zap. 11 9 8340 8000.
1: Alô, Rádio Mix, bom dia, João Grandão por cá. Toca uma do YouTube One.
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0: pede no zap é muito fácil. Grava o seu áudio dizendo o seu nome, a cidade onde você mora, pra gente dar moral aí pra tua região e capricha no som. 11 9 8 3 4 0 8 mil. O que que vai ser agora, hein?
1: Bom dia, Rádio Mix. Aqui quem fala é o Franz de Ananindeua. Eu gostaria de pedir a música Perfect, de Simple Plan.

0: Mix agora 11 para as 9. Joey Corey, Head and Heart. 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Vamos lá atender mais um pedido musical aqui no WhatsApp da Mix. 11 983 408 mil. É só mandar o seu áudio.
1: Alô, Mix. Aqui é Reginaldo de Goiânia, Minas Gerais. Toca um bilhete para nós aí.

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0: Jaded. 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

0: escritora famosa para terminar uma série de livros. Chegando lá, ela percebe que a autora está acamada por causa de um acidente e segredos obscuros começam a surgir. O filme Verity chega aos cinemas no dia 1º de outubro. O trailer está disponível no nosso site. Dá uma assistida lá. 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
14: O que você costuma comer no seu café da manhã? O pão é o mais comum. Ele sempre vem acompanhado de um bom café quentinho, para dar aquela energia necessária para começar bem o dia. O queridinho é o famoso pão francês, que em outras partes do Brasil também pode ser conhecido como pão carioca, pão careca, entre outros. O pão de queijo também não fica para trás. Ele é muito consumido não só em Minas, mas em todas as regiões do Brasil. Ah, e vamos combinar. Seja qual for o seu escolhido, um pão quentinho combina com uma manteiga derretendo.
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0: 10h25, senhorita Camila Cabello por aqui, a gente volta já já, não sai daí.
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0: Mix, agora faltando 4 minutos para as 11. Guns N' Roses, Sweet Child of Mine.
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0: peças foram três das mais pedidas por você em 2003. A qualquer momento tem mais.
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0: Mix, e esse é o Sam Smith, 11h23.
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0: Quero pedir a música do Backstreet Boys, Everybody.
1: Fala galera da Mix, que é Valdir. Toca uma música aí do Coldplay.

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0: Mix agora meio-dia e 10, Lola Young com o Messi na terceira posição aqui no Top Mix. E em quarto lugar, tá aí, ó, Bruno Mars com I Just Might. Começamos bem essa edição, né? Fala sério. Mas antes do primeiro e do segundo lugar, eu te convido a entrar comigo no tempo, pra gente voltar lá pra 2001 e recordar Nickelback.
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1: 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Daqui a pouco, 5 da tarde, tem mais.
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0: Mix agora meio-dia e 27, esse é o Bon Jovi. Agora tem novidade.
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0: Você que é fã do Green Day, você vai gostar dessa daqui porque eu achei muito inusitado. O Green Day acaba de lançar uma TV exclusiva da banda. Pois é, a banda lançou Green Day TV, que é uma TV gratuita 24 horas no YouTube com conteúdos inéditos. Eu vou explicar. A programação da Green Day TV conta com uma programação que vai além de clipes da banda. Tem muito mais. Apresentações ao vivo dos caras, imagens de arquivo pessoal da banda, tem registros ali de turnê, bastidores, a banda no ônibus viajando, conversando e até ensaios. Tudo isso e muito mais. A ideia do Green Day com a Green Day TV é celebrar 30 anos de carreira da banda. Muito legal, né? Pra assistir a TV, vai lá. Já tá no ar, tá? É só ir em radiomixfm.com.br que tá lá o link pra você assistir.
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0: quero pedir a música do Backstreet Boys, Everybody.
1: Fala galera da Mix, que é Valdir. Toca uma música aí do Coldplay.

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6: É importante deixar claro para quem tá em casa que cápsula é um método de preparo de café. Assim como o Melita, como o V60, como a cafeteira italiana. Então, nada mais é do que o café lá dentro e você vai extrair o café de uma forma diferente. E aí as cápsulas, elas foram difundidas amplamente no mundo inteiro. É um método muito prático, fácil, rápido de se fazer. Principalmente no dia que você está com pressa. Eu sou uma das pessoas que é adepto a ter uma cápsula de café expresso ali só para você tirar rapidinho e trabalhar.
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0: Mix agora 12:24, Lady Gaga e Beyoncé com um telefone. Lembra dessa, né?
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0: Mix agora 3:06, tá no ar mais uma edição aqui do Super Mix. A gente abre os 40 minutos de música sem nenhum intervalo. 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
9: Você sabe de onde surgiu o termo pastel de vento? A expressão ficou conhecida para descrever aqueles pastéis que pareciam ter mais ar do que recheio. Com o tempo, também virou uma brincadeira para falar das pastelarias que economizavam na hora de rechear o salgado. Mesmo com essa fama um tanto contraditória, o nome pegou e atravessou gerações. Hoje, o pastel de vento divide opiniões. Tem quem adore a massa leve e crocante e tem quem ache uma decepção morder em encontrar pouco recheio.
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10: São várias fases que a gente tem essa percepção sensorial do café. E se você que tá ouvindo a gente quiser fazer uma experiência em casa, passe o seu café, tome ele na hora ali, bem quentinho, né? Do jeito que você tá acostumado. Mas deixe esse café esfriar um pouquinho para você depois provar ele de novo. Você vai ver que vão ter notas sensoriais, vão ter percepções desse café que quando quente você não percebe. Bebia tanto, sim. E depois que ele esfria, sente você mais. Sente mais. Então, uma experiência muito bacana sobre o café.
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12: Mix agora 5:04, começando mais uma edição aqui do Top Mix e as mais legais durante toda essa quinta-feira, quarta posição, chegando com o BTS e o Swim.
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1: Mix agora 5:20, música número 1, Detonautas, Rádio Love Nacional.
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0: ouvir a música do Backstreet Boys, Everybody.
1: Fala galera da Mix, que é Valdir. 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

0: aspas dela. Essa aqui, ó. Não, nossa, que a gente verbalize, mas a gente pensa. Mano, que pessoa inconveniente. Quem foi que perguntou? Quem foi que pediu a sua opinião? Quem foi? Não entendi.
1: Quem foi que convidou essa pessoa?
0: Quem convidou essa pessoa? Mano, por que essa pessoa se acha no direito de opinar sobre o meu cabelo? Sobre a comida que eu escolhi? Sobre os meus amigos? Sobre qualquer coisa que seja. Pessoas inconvenientes estão em todos os lugares. E é sobre isso o programa de hoje. Pronto, hablei.
1: Já hablou. Eu acho que você tá desabafando hoje com esse papo. Essa pauta é um desabafo da Giza?
0: Caco, na boa, nem é. Mas tem uma parada que a gente precisa falar.
1: Tá.
0: Quantas pessoas inconvenientes no teu dia, ultimamente, né, estão na sua vida?
1: Olha, eu confesso que ultimamente eu tenho tido um pouco de fobia social. Acho que os rolês que eu mais faço são os de quarta-feira com meus brothers ali do futebol.
0: Aham.
1: Que não tem nenhum inconveniente, graças a Deus, né? Mas ontem, inclusive, eu abortei, cara. Abortei.
0: Você não foi?
1: Não fui, eu tô sem energia social,
0: cara.
1: Confesso.
0: O Caco não foi jogar bola.
1: Cara, mas, sincerão, ué.
0: Mas deixa eu fazer uma pergunta baixinho. Tá. Ninguém tá ouvindo.
1: Tá.
0: Lá no futebol. Que você vai. Tem alguém inconveniente? Você não precisa falar quem? Fala sim ou não?
1: Tem.
0: Já entendi, eu já entendi
1: não,
0: que tem.
1: Tem uma vamos esporádica. Lá. Uma esporádica.
0: Tá bom. Aqui na rádio.
1: Não,
0: Caco,
1: para,
0: você não tá no trabalho, vai falar que lavar, Caco, pelo amor de Deus, cara. Meu Deus do céu. Pra que você tá falando mentira?
1: Não é mentira, eu tô sendo político, é normal.
0: Na tua família.
1: Não, pior que na minha família não, cara.
0: Não tem ninguém inconveniente?
1: Não. Na verdade, tinha um primo da minha mãe, mas ele tomou tanto invertida da família inteira que hoje em dia ele nem quer ser inconveniente, porque ele quer deixar perto.
0: Ah, amigos da sua mulher, tem inconveniente? Ah,
1: inconveniente, amigo da minha mulher? Não, cara. Ela tem um ciclo bem fechado, assim, bem restrito. São pessoas muito legais que viraram minhas amigas também.
0: É, mas se a gente for parar pra analisar, assim como eu fiz com o Caco, fala aí, você que tá no carro agora. Momento de desabafo aqui do Mix Tudo. Tem alguém inconveniente na tua vida? Como que você lida com essa pessoa inconveniente? Conta pra gente. Se tem alguém inconveniente, pode falar, só não fala o nome. Como você lida com essa pessoa inconveniente, aí você pode contar. Habla, que a gente quer histórias. Porque, assim, muitas vezes a gente não consegue enfrentar essas pessoas inconvenientes. A gente acha que, dando de ombros ou ficando em silêncio, a pessoa vai se tocar. E muitas vezes ela não se toca. E aí a gente fica como, Caco? Com ódio, com ranço. E lembra que ranço é o limite que a gente não coloca? A culpa também é nossa.
1: A culpa também é nossa. Pois mas é. Eu acho que essas pessoas, elas têm uma questão. Que elas nasceram sem uma parada.
0: O quê?
1: Chama Simancol.
0: Simancol.
1: Você conhece esse remédio?
0: Mano, tem gente que não tem, né?
1: Não tem, eu te digo. Por exemplo, chega aqui na rádio, a pessoa fala: nossa, Giza, quanto tempo, que saudade. Nossa, Giza, você engordou. Aí você olha pra pessoa e faz: você não me vê há mó tempo, você manda um comentário.
0: Ah, tipo, mano, mas você tá tirando.
1: E pior que tem gente que quer puxar assunto já falando: nossa, você deu uma engordada, né?
0: Nossa,
1: pô, cara, isso é uma coisa que você chega assim.
0: Mas não me vê, mas
1: você deu uma canelada na pessoa.
0: Ou então, nossa, Giza, por que você não deixa o cabelo crescer? Você fica tão melhor com o cabelo grande? Nossa. Por que não? Porque o cabelo é meu, entendeu? Eu vou ficar com ele do tamanho que eu acho legal.
1: Oi, Gi, tudo bem? Nossa, Giza, você tá com uma cara de acabada hoje, tá tudo bem?
0: Meu Deus.
1: Fala, pô, é a melhor cara que eu consegui ter hoje.
0: Exato,
1: foi mal.
0: Cara. Tem muita gente que simplesmente dá opinião sem ser convidado ou convidada, e é sobre isso o programa de hoje. Entra agora no youtube.com/mixtudonamix. Queremos você pra resenhar, pra trocar ideia, pra você ver os bastidores do programa, pra você me conhecer, pra conhecer o Caco, pra falar se realmente eu fico melhor de cabelo grande. Pra dar opinião. Ah, se você foi inconveniente, o teu momento é hoje. Entra na live, quero ver se você tem coragem.
1: Posso falar? Tem umas graminhas aqui que às vezes são meio inconvenientes.
0: Tem.
1: Você tá ligado?
0: Mano, tem umas
1: tá ligado.
0: Gente,
1: que...
0: as graminhas são os nossos seguidores aqui no youtube.com/mixtudonamix. Por que graminhas? Porque a gente ganhou um canal, pra você que tá ouvindo a gente aqui pela primeira vez ou tá chegando agora. O canal no YouTube é novo. E aí, quem tá chegando, a gente chama de graminhas, né? As nossas graminhas do amor. Então, mas tem uma galera que fala umas coisas que às vezes não dá nem pra acreditar.
1: Que é, você fala pro... Peraí.
0: Por exemplo, já falaram que o cabelo do Caco é parecido com o do Zacarias. Eu não acho.
1: Não, isso aí já não é nem mais inconveniente.
0: Nem
1: isso é um fato.
0: Exato.
1: Isso é um fato. Olha, se você quer ver meu cabelo do Zacarias...
0: Mas nem
1: igual. Ó, vou fazer o seguinte, cara. Se você colar aqui na nossa live agora...
0: Agora, Caco.
1: Você vai pegar aí no seu celular, você não tá dirigindo, né? Então tá bom. Você pega o seu celular, vai digitar @mixtudonamix, você vai cair no nosso canal. Você vai ver a nossa live aqui ao vivo. E aí você vai entrar. Quando bater 200 pessoas, mano, eu vou falar seu nome com a voz do Zacarias. Pode ser?
0: Fechou,
1: Caco,
0: já gostei, eu asmei. Manda áudio no @mixtudonamix. Fala aí se você convive hoje com uma pessoa inconveniente. Como você lida com pessoas inconvenientes? O que, que é inconveniência pra você? Manda no @mixtudonamix, que é o nosso Instagram. Tá bom? Pode mandar áudio de até 30 segundos, no máximo um minuto, sem barulho. Ou no meu, no giza.on. Já aproveita pra me seguir, gisa.on.
1: Inclusive, estamos recebendo bastante mensagens aqui já. Então, se você quer ser ouvido aqui no Mix Tudo, acho bom você se adiantar, meu querido.
0: É isso aí, galera. Então, vamos lá. Hoje é dia de sincerão aqui no programa. Manda aí, quem é a pessoa inconveniente do rolê?
1: Hoje vai ter meu quadro Sincericaco.
0: Sincericaco, vai ter isso também. E qual que é o outro que você criou ali fora?
1: A de Giza, o que aconteceu?
0: A de Giza, o que aconteceu?

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1: Mix 69, Calvin Harris e Rihanna. This is what you came for. Hoje a gente tá falando sobre pessoas inconvenientes. E aí, de repente, Caquio, a gente pensou em fazer uma participação aqui com dubladores. O que que você tá rindo, Caco?
2: Mano, eu acabei de lembrar. Adorei essa música do Calvo Harris.
1: Eu falei errado? Eu falei Calvo Harris?
2: Falou, não falou, Yas?
1: Eu falei Calvo.
2: Falou eu, Calvo
1: é
2: Harris.
1: É Calvin Harris.
2: Você chamou de Calvo. Você
1: mas
2: foi inconveniente
1: bem, o calvo,
2: agora.
1: O Calvo da boina?
2: Outra coisa que você não pode falar.
1: Eu falei Calvo? Não,
2: não, não, calma. Eu tô brincando.
1: Ai, Caco, que susto.
2: Eu só te
1: é
2: dei
1: minha
2: um sustinho. É, só que é outra coisa que você não pode falar. Por exemplo, você chega em mim assim, depois de um tempo, me vê. E aí, Caco, vai, manda aquela braba.
1: Aquela braba?
2: Aquela braba inconveniente.
1: Exato,
2: que
1: inconveniente.
2: Que pega no ego do homem.
1: Nossa, Caco. Nossa, Caco, quanto tempo. Mano, você mudou o estilo? Sei lá, você tá usando umas roupas diferentes.
2: É, a mesma roupa que...
1: Não, eu acho que você já se vestiu... Desculpa, mas eu acho que você já foi mais elegante. Você já se vestiu... E o cabelo tá muito parecido com o do... Ai, meu Deus, como chama aquele cara mesmo? Dos Trapalhões? É, não era isso o Calvo? O que, que vocês querem que eu falo? É. Que eu fale? Era isso?
3: É.
1: Era do Calvo?
2: É.
1: Não entendi a proposta.
2: Ah,
1: isso
2: você
1: é o cabelo. Tá caindo. Vamos começar de novo. Ah, vou começar de novo,
2: tá
1: gente.
2: Bom.
1: Hoje é sobre pessoas inconvenientes.
2: Tá bom, põe uma trilha melhor, vai.
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1: Estamos de volta, meus amores. E hoje eu tô aqui com a apresentação...

0: Tem alguma coisa aí,
1: ô, tá, se tá morre, né? De fome você não morre, porque você tá com uma horta na boca e no meio dos dentes, cara.
0: Eu lembro uma vez que o Guipa, o outro apresentador do programa aqui, que fazia comigo antes, ele falou pra um cara, mano, coisas inconvenientes de falar, né? Falou assim, mano, você é tão magro, tão magrelo, que se você tomar banho com o braço

0: Vai ser que nem uma lagartixa.
1: Mano, é triste, cara. Pessoas inconvenientes.
0: Então, mas você sabe que tem vários tipos de inconveniência, né?
1: É,
0: e eu acho que a pessoa pegar e ficar reparando demais em detalhes físicos, que talvez a pessoa que está sendo apontada não goste, isso é uma inconveniência.
1: E olha que a gente tá falando de estética, parte física, mas tem aquela galera também que você não pede opinião e fala: nossa, Giza, eu não acho que você deveria fazer isso. O quê? Você o quê? Você o quê? Quem perguntou?
0: É.
1: Ai, Giza, eu acho que não é hora, sabe, de você namorar. Giza, não é hora de ter filho. Giza, eu não acho que você deve viajar pra tal lugar. Tem gente que acha tanto sobre a vida dos outros que eu não sei até onde tirou que a opinião realmente vale.
0: Quando a pessoa começa a falar isso, você fala assim: ah, entendi, essa é a sua opinião, então me dá o seu endereço. Por quê? Eu vou mandar uns boletos lá pra sua casa, porque como você tá cuidando da minha vida, você paga minhas contas também.
1: Exatamente,
0: né?
1: Exatamente. Ô, Caco, faltam, deixa eu ver, 15 pessoas pra
0: eu imitar o Zacarias?
1: Pra imitar o Zacarias.
0: Pô, cara.
1: Vamos lá, valendo.
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1: Mix on stage 16, Bob Marley, Is This Love? E hoje a gente tá falando sobre pessoas inconvenientes, gente. A Yas canetou aqui agora na live. E a gente não vai abandonar o nosso rádio querido. Quem não pode colar na live vai ter que ouvir a regra dos 5 minutos pra não ser inconveniente.
2: Eu posso te fazer uma pergunta?
1: Pode.
2: Você gosta de Bob?
1: Marley?
2: É.
1: Gosto.
2: Gosto. Ah, então você é da turma do...
1: Só porque eu gosto de Bob Marley?
2: É, não sei.
1: Posso te falar de verdade? Eu não posso te responder isso, sabe por quê?
2: Por quê?
1: Porque eu não lembro. Yas, qual que é a regra dos 5 minutos? Essa foi muito boa.
2: Essa foi
1: Yas
2: canetou.
1: Vem cá, Yas, vem participar. Vem, a Yas, gente, ela não é uma IA. Ela é a nossa Yas, a nossa produtora do programa. E aí, ela colocou na pauta créditos da Yas, cara. Eu não sabia disso. Quem sou eu pra falar? Aprendi com ela agora. Quem vai falar é ela. Qual é a regra dos 5 minutos?
3: A regra dos 5 minutos para pessoas inconvenientes é da seguinte forma. Você não vai falar pra pessoa que ela tá mais gorda, mais magra, porque ela não pode mudar isso nos próximos 5 minutos. Então, por exemplo, Giza, ó, seu dente tá sujo aqui no cantinho. Ela consegue mudar. Limpar
2: Tranquilo.
3: O dente em 5 minutos.
1: A roupa tá rasgada.
3: A roupa tá rasgada, ela consegue, de repente, botar um negocinho ali, botar uma blusa por cima, tá com um buraco na roupa, assim, dá pra esconder um pouquinho.
1: O batom tá borrado.
3: O batom tá borrado, Giza, tá borrado seu batom.
1: A etiqueta tá pra fora da roupa, a blusa
3: Ai,
1: toda avesso.
3: Deixa eu te ajudar aqui, entendeu? 5 minutos você resolve.
1: E o zíper aberto?
3: 5 minutos você resolve?
1: E o zíper aberto? Não, você vai falar, cago qualquer. Pelo amor de Deus, você vai falar.
2: Você tá dirigindo na neblina?
1: Por que na neblina?
2: Por que você tá de farol alto?
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0: são 6h21, Wonder Public com Need Your Love. Ouviu aí o nosso ouvinte perguntando na live, Giza, qual é essa música que tá tocando? One Republic, Need Your Love. Galera, cola na live que tá demais. Aliás, a gente bateu 200.
1: Não bateu, a galera falta não quer pouco. Ver o Zacarias. Não quer.
0: Mas falta muito pouco, cara.
1: Não, falta pouco mesmo.
0: E o like, gente, já tiraram do bolso hoje? Entra aí no youtube.com/mixudamix. Aliás, quantos inscritos, Caco? Porque a gente tá crescendo, né?
1: A gente tá crescendo, inclusive, eu acho que a gente passou agora de 3.400. 3.410. Então é o seguinte, galera, se você tá de bobeira, tá com o celular na mão, tá no seu Smart TV, digita aí, @mixtudonamix no YouTube, já segue o nosso canal, se inscreve, porque a resenha, ela continua aqui, rolando solta, daquele jeito, mano. É bola quicando, a gente batendo pro gol, quando toca a música, enquanto tá no
0: intervalo. Mano, é uma loucura.
1: É uma loucura, cara.
0: Isso aqui é improviso. Olha aqui, a Nath mandou. Eu já ia perguntar agora se vocês fazem esse roteiro antes pra fechar na rádio com um comentário. Gente, só vou te explicar uma coisa. A gente lança o tema. O tema acontece e as coloca as informações na pauta. Mas aqui, cara, vocês já viram uma coisa sendo guiada por 3 pilotos ao vivo?
1: É loucura.
0: Às vezes a gente vira pra esquerda, pra direita, vai pra frente, vai pra trás. O importante é que isso aqui acontece. Então o Mix Tudo é feito por vocês. Por incrível que pareça, vocês vão dando a deixa, a gente vai usando isso, vai improvisando aqui com o que a gente tem, entendeu? Oh. Eu, Caco e Yas.
1: É, eu posso dar uma dica pra você.
0: De Caco?
1: Uma de Caco. Essa é uma de Caco. E pra você que tá ouvindo a gente, que tem uma leve desconfiança que você possa ser considerado ou considerado uma pessoa inconveniente.
0: É verdade.
1: Eu vou te dar um toque, cara.
0: De Caco.
1: Uma de Caco. É o seguinte. Se você acha que você pode ser uma pessoa inconveniente, a melhor coisa a fazer é não falar nada quando você vier com aquele pensamento intrusivo de falar de alguma característica física, de você falar de alguma situação específica.
0: Isso é inconveniente?
1: Do tipo, oi Gi, tudo bem? Nossa, quanto tempo! Poxa vida, você acabou de se separar, você tá divorciada, né? Nossa senhora, que triste uma mulher divorciada. Não fala nada.
0: Não fala. Outra coisa, você acha que isso também é ser inconveniente? Caco tá igual o Nerson do Capitininga.
1: Capitinga.
0: Da Capitinga. Nerson da Capitinga. Você acha que isso é uma coisa inconveniente?
1: Cara, ele é um ídolo, né? Ele é literalmente
0: Leca
1: ao
0: Bike,
1: do...
0: mano.
1: Quem?
0: Leca Bike.
1: Mano, olha o nome dele, tá falando que eu não pareço com o Nerson.
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0: E hoje a gente tá falando sobre pessoas inconvenientes. Ai, gente, teve uma pessoa que entrou aqui na live, eu amo isso, Other. Falou que o vidro que tá atrás do Caco tá muito sujo, cheio de poeira. Mas aí a gente explicou, né, Caco?
1: Explicou.
0: Não é que tá sujo de poeira.
1: Não, é porque a gente tá com uma quadra aqui. Não, não é, não tá nada sujo de poeira. É porque atrás da gente tem um vidro, que ele tem dois vidros, né? Um do lado do outro, porque aqui é um aquário, pra não vazar som. E aí, quando dá umidade, o vidro fica aqui, meio embaçadinho, mas não é sujeira, gente. Aqui é tudo limpinho,
0: então
1: tá?
0: Então dá pra limpar, né? Ô, galera, manda áudio no arroba, mix tudo na mix. Inclusive, Caco, deixa eu ver um negócio aqui. Eu tô querendo. Ó, chegou uma mensagem aqui, o Dr. Fábio, ele falou o seguinte: Giza, sou apaixonado pelo programa e por vocês. Sobre o tema de hoje, eu tenho uma tia que ela adora saber o preço de tudo que qualquer pessoa faz, enfim, o quanto a pessoa ganha, e ela fala sem nenhum senso, sabe? Tipo assim, Caco, quanto você tá ganhando na mix? Ô, Caco, quanto você pagou no teu carro novo? Ô, Caco, quanto você paga de aluguel? Você não acha isso inconveniente? Na boa?
1: É, o filtro da discrição, ela não tem.
0: Então, cara, e a tia dele? E ela fala isso assim, ó, poucas. Não tá nem aí, entendeu? Agora, deixa eu ser o inconveniente. Nesse momento, eu vou entrar agora no nosso arroba mixtudonamix. Eu quero saber se a gente bateu 50 mil inscritos. Peraí. Olhando aqui, meu Deus. Faltam 300 seguidores, seguimores, gizamores, cacumores. Entra agora no arroba mixtudonamix. Segue a gente lá. Será que a gente bate, Caco, 50 mil seguidores hoje no nosso Instagram? Porque o nosso YouTube tá crescendo,
1: muito. Eu acho que vai chegar, hein? Tá próximo.
0: Eu vou ser inconveniente de pedir na cara. Sigam a gente no arroba mixtudonamix. Eu vou ser inconveniente também, porque eu quero saber o seguinte... 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E eu tô curiosa pra saber qual é a boa de hoje. Pode ser inconveniente, Fabi. Fala a verdade na cara do brasileiro, tudo bem?
2: Boa noite, Giza.
0: Boa noite.
2: Vamos lá, eu vou trazer uma dica hoje muito legal, mas o que é inconveniente, eu vou trazer uma dica sobre saúde.
0: Tá
2: por
0: bom.
2: Incrível que pareça, nossa vida financeira, ela tá ligada à nossa saúde, né? Porque às vezes a gente acorda com... me se sentindo meio doente, e isso é muito inconveniente.
0: É muito inconveniente.
2: Porque a gente tem lá... que matar um leão por dia e tudo mais, aí você acorda se sentindo febril, com dor de garganta, cheio de coisa pra fazer, aí você fala, vou no médico. Só que você pensa, eu vou perder o dia inteiro lá no pronto-socorro, vai que eu pego, sei lá, uma gripe, pioro, né? Então, sem contar que você também acaba exposto a outros vírus, pode contaminar outra pessoa, enfim.
0: Isso é verdade.
2: Muitas vezes, quando a gente acorda com esses inconvenientes assim, se sentindo meio doente, é uma coisa simples, é uma coisa fácil de resolver, não é? E aí, Giza, se você, de repente, vai no pronto-socorro, você acaba aí aumentando até a fila do hospital.
0: Isso é verdade.
2: Já aconteceu isso com você?
0: Mas muito.
2: Pois é, mas eu vou te trazer uma novidade que eu tenho certeza que você vai ficar bem, bem empolgada.
0: Ah, eu quero saber.
2: Você, a gente sabe que a pandemia trouxe aí uns aprendizados pra gente que é sobre a eficiência da telemedicina.
0: Né?
2: Dá pra gente resolver muitas situações. 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
2: 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Aí você me pergunta, mas o que é o cliente Epic?
0: Explica pra gente.
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0: obrigado. Eu queria mais. Eu gostaria mais informações sobre isso. Claro que a gente vai te avisar no canal e pra você não perder
1: mais. Se você tiver mais dúvidas, é só mandar um e-mail pra gente no WhatsApp.
0: Inconveniente muitas vezes, viu? Com o nosso dinheiro, com a nossa família, com as nossas responsabilidades, então isso vale muito pra gente. Lembrando que ela passou o canal aí pra você poder mandar perguntas, dúvidas, mas também, galera, fica à vontade pra maratonar. Todos os dias a Fabi tá aqui com a gente e os programas eles ficam no youtube.com/mixtudonamix também, né? Tudo pra você aprender aqui junto com o PicPay. Fabi, obrigada, viu? Amanhã você volta.
1: Um beijo pra você, com certeza tô de volta amanhã.
0: Beijo!
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0: Falando
1: tudo.
0: Sobre pessoas inconvenientes. Ô, Caco, teve
2: não,
0: uma...
2: Não, vou deixar você concluir, porque vocês não me deixaram concluir. Vocês foram inconvenientes comigo, eu vou ser inconveniente com você. Mas calma. Não vou deixar você terminar de falar.
0: A Nath Valentim, sabe o que ela falou? Fala uma verdade, falem a verdade. Fazer live no YouTube é inconveniente porque vocês precisam se arrumar. Aposto que só na rádio...
2: Mas,
0: vocês sim. viriam mais bagunçado. Não, quando era só rádio, vocês não têm noção. Quando não tinha live, eu chegava aqui, de perto eu tava feia, de longe parecia que eu tava perto. De tão bagunçada que eu vivia de pijama. Uma vez eu vim de pijama.
2: Pô, mas peraí.
0: Eu vim de pijama. Eu vim de pijama.
2: Ela falou uma parada que
0: eu
2: assim.
0: Eu vim com a calça rasgada.
2: Eu lembro dessa cena. Lembro. É, que inclusive a gente olhou assim e falou: mano. Tem uma polpinha saindo. Isso é inconveniente. Isso você falar na frente de todo mundo que você tem uma polpa da bunda
0: isso
2: aparecendo.
0: Aconteceu, viu, Yas? Não é da tua época, não. Mas a minha calça rasgou
2: aí
0: e eu não tinha visto.
2: Nem viva ainda.
0: Mas sabe o que que era? O meu popô era muito grande. E aí acabou saltando e a galera viu. Porque se eu tivesse essa bunda seca, isso não aconteceria. Vamos de áudio? A gente tá muito louco
2: não,
0: hoje.
2: Não, é que você. Sei lá.
0: Cara, que loucura esse programa. Sobre inconveniente, pessoas inconvenientes. Você lida como com pessoas inconvenientes? A Polônio, a nossa ouvinte, entrou aqui na live e falou assim. Que é, a gente brincava assim. Ela fazia tempo que não aparecia aqui. Ela falou o seguinte na live, que com pessoas inconvenientes, ela finge demência ou manda pra aquele lugar. E aí eu me vi nesse lugar, sabia? Tipo, quando alguém é muito inconveniente comigo, eu fico com aquele sorriso congelado, assim. Só vou subir na janelinha. Tipo, mano, que sem noção, mano.
2: Puta, então posso contar
0: da vizinha?
2: A que vocês me interrompem.
0: É porque a gente queria que você contasse aqui, cara.
2: Ah.
0: Poxa, cara.
2: Eu tava lá fazendo meu elíptico, feliz e contente.
0: Gente,
2: vocês
0: conseguem imaginar o Caco fazendo elíptico?
2: É
0: na boa,
2: legal,
0: na
2: é,
0: live.
2: Tipo, é tipo correr flutuando, você não tem
0: tipo,
2: impacto.
0: É pra cá.
2: Mano, trabalha bem o glúteo, posterior de coxa, a entradinha aqui. Você quer ficar com aquele vinco aqui no abdômen, meu irmão?
0: Elíptico.
2: Faz elíptico, é isso.
0: Então, conta.
2: Aí tô lá aqui, ó, todo felizão com meu fone de ouvido fazendo elíptico. Aí, tava sozinho na academia, chega uma Keri.
0: Uma Keri chegou.
2: Chegou uma Keri. Ela vem assim no meu ombrinho, ó.
0: Ela cutucou o bobo.
2: Cutucou. Eu tava aqui, olhei e falei, pois
0: foi,
2: não.
0: Cara.
2: Pois não. Ela fez assim, um sinal, tira o fone.
0: Por favor.
2: Por favor. Eu falei, mano, a mina tá azedando o meu roupa. Beleza.
0: Azedando o leite. Uhum.
2: Mano, tipo, botou o pé do frango na minha janta, entendeu?
0: Uhum.
2: Aí eu tirei o fone. Oi. Ai, você pode parar com esse exercício?
0: Oxi.
2: Eu falei...
0: Oxi.
2: Mas por quê? Ela falou, não, é que tá fazendo um barulho que tá me incomodando.
0: Ah, não.
2: Eu falei, se tá te incomodando, Keri, você não tem um fone?
0: Coloque você um fone.
2: Ponha um fone e continue o seu treino e não me atrapalhe. Botei o fone de voz, continuo fazendo o elíptico e literalmente fiz assim. Eu primeiro fechei o vidro, eu fiz aquele...
0: O vidro.
2: Vidro manual, na manivela.
0: Na manivela.
2: Aí depois eu peguei assim, eu até tirei a mão ali do elíptico.
0: Do elíptico?
2: E fechei a cortina.
0: E ela saiu crie.
2: Não, e ela ficou olhando com uma cara de B. Pra não falar o restante.
0: Gente, tem gente que realmente acha que o mundo gira em torno, né? Em torno da pessoa. É. Que loucura, cara.
2: Olha, não posso falar.
0: Eu vou ter que ter pro intervalo. Eu acho isso inconveniente.
2: Eu também acho.
0: É verdade.
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0: Ele não falou no ar?
1: Pronto, tá pago. Fernando Farina, Reuel Maciel, Neuza Rodrigues e o Bruno Benedito. Quem mais aqui? A Nath Valentine, Jefferson Silva, Banda Sold, sempre com a gente aqui também. O Vitor Hugo, Lucas Costas, da Luca BT, né? Um, dois, não sei o que lá, das quantas, Vinícius Lopes. É muita gente chegando, olha, cara.
0: Mas ó, a galera falou, graminha sim, é porque a gente ganhou um canal novo, então quem tá chegando são as nossas graminhas do amor, né? Que tá ajudando o canal a crescer. Então, se você tá chegando agora, tá se inscrevendo no canal, você é uma

0: comemorar com vocês. Já pensou? É um luau do Mix Tudo? Vamos de áudio?
1: Bora!
0: Pessoas inconvenientes,
1: agora.
0: Vamos lá.
2: Salve Giza, salve Caco, aqui é o Félix. Tem sim, sempre tem alguém inconveniente. Se for amigo próximo, eu dou ali na alta e jogo. Pô, mano, tá vacilando? Ninguém te perguntou isso aqui, não.
1: Não.
2: Se for alguém que a gente não conhece, eu digo assim, peraí, alguém pediu tua opinião e eu quico com isso. O que é que tu tem a ver
0: com isso? Você tem com isso, né?
2: Aqui é o Félix de Manaus e realmente tem gente que não se toca. Tem um que a gente corta todo dia ele pra ver se ele aprende e parece que ele faz proposta. Né? E aí tem hora que a gente levanta da mesa e vai embora. Valeu!
0: Então, tem duas pessoas, assim, pra mim, dois tipos de pessoas inconvenientes, pelo menos que eu lido na minha vida ou já lidei, que pra mim, assim, cara, é demais, é batata.
1: Qual?
0: A pessoa que quando você desarma ela, tipo, a pessoa falou uma parada inconveniente, você fala, mano, você tá tirando? Quem pediu a sua opinião? Na boa, essa pessoa geralmente ela chora, ela se vitimiza, ela fala que não foi a intenção, que ela falou sem maldade. Essa é uma pessoa, né?
1: É.
0: A outra pessoa é aquela que não tem noção nenhuma e continua fazendo. Vocês já repararam isso?
1: Pô, posso falar? Seria psicologia, psiquiatria ou de repente psicanalista?
0: É, eu não sei, eu
1: todos
0: acho que todos.
1: A Yas falou que pode fazer uma tríade, assim, de repente ele se consultar com os três ao mesmo tempo.
0: É, isso aí.
1: Ó, funciona?
0: Sandra Gouveia, pela primeira vez na live, beijo, vai se inscrevendo no canal, vem ver o Caco, a gente é da hora. Inclusive, a gente adora que vocês colem com a gente aqui pra trocar uma ideia. Vamos de áudio.
3: Oi, Giz. Oi, Caco. Tudo bem? Então, foi uma situação inconveniente que eu passei hoje, inclusive.
0: Ai, meu Deus.
3: Tô no processo de emagrecimento, eu tô ralando muito. Tô indo pra academia duas vezes ao dia, tá? De manhã e à noite, antes e depois do trabalho. É, tô me reeducando, a minha alimentação tá bem diferente. Então, assim, tô ralando, passando por esse processo. E sempre as pessoas querem desvalorizar esse trabalho.
0: Total.
3: Obesidade é uma doença, mas no momento eu não estou tomando remédio pra emagrecer, porque eu não posso. Só que uma colega de trabalho hoje me abordou e falou, nossa, mas o que você tá fazendo pra emagrecer? Eu falei, não, tô indo pra academia, eu tô me reeducando. E então ela, não é só isso, não. Eu falei, uai, mas eu tô indo pra academia duas vezes ao dia, tô me reeducando. Não é só isso, não. E me deixou falando sozinha, é como se as pessoas sempre quisessem desvalorizar todo o seu esforço. Não tenho problema nenhum se eu estivesse tomando remédio, eu só não estou tomando porque eu não posso. Mas as pessoas sempre querem achar alguma coisa pra te desmerecer, pra te desvalorizar. E eu fiquei chateada com essa situação, porque eu sei o tanto que a minha esteira tá inclinada.
0: Nossa.
3: Que é isso, um beijo.
0: Ai, que altíssimo.
1: Posso falar? Você tem todo o meu apoio do mundo. Corre atrás, que com certeza isso vai ser uma mudança muito positiva na sua vida e você tá no caminho certo. Mas aconteceu uma coisa parecida comigo, sabia?
0: É.
1: Eu tive uma fase que eu larguei, chutei o balde mesmo e falei,
0: todo
1: nem quero
0: buscar.
1: Todo
0: mundo tem, gente. Entenda uma coisa, ninguém gosta de estar acima do peso. Não é confortável pra ninguém, porque a gente tá falando aqui de saúde, entendeu? Então, shut up, fica quieto, para de falar da vida do outro, cara.
1: Esse tipo de detalhe você não fala. Tamo combinado?
0: Exato.
1: E a gente tava brincando aqui até agora, mas acho que uma das coisas que realmente incomodam as pessoas são pessoas intrometidas que realmente vai pegar no detalhe físico, vai pegar no detalhe de uma situação, vai pegar no detalhe emocional da outra pessoa. Então, assim, se você acha que o teu comentário não vai somar na pessoa, não fala nada, fica quieto. Mas aconteceu comigo, Kery, uma época que eu tava quase batendo 3 dígitos. Faltava, assim, 0,5 quilo pra eu bater 100 quilos. Tenho 1,77m, né? Treinei, enfim. Mas eu estava bem acima do meu peso. Porque eu não tava numa fase legal, né? Não tava estimado.

0: isso, fica a reflexão, vamos de áudio.
1: Bora.
0: Vambora.
2: Beleza, oi Caco, tudo bem?
1: Salve.
2: É, Cláudio falando aqui do Rio de Janeiro, eu tô aqui no canto da Barra, bem complicado. É, mas vamos ao assunto.
0: Vamos.
2: É, tenho um conhecido na família, não vou falar o nome, pode ficar chato, que tem uma mania feia de ficar perguntando o preço das coisas. Tem coisa mais inconveniente que isso?
0: Nossa.
2: Tu tá com uma roupa legal, tá com um tênis legal, o cara vem e fala, pô, tênis bacana, quanto foi? Pô, tu tá com um carro novo, o cara, porra, quanto foi?
0: Nossa.
2: Já dei os passa fora nele, cara, mas o cara é sem vergonha. Tá sempre tomando passa fora, sabe qual é? Enfim. Tem coisa mais inconveniente do que esse tipo de pessoa.
0: Não tem, eu acho que...
2: Um abraço aí.
0: Ficou o recado do nosso ouvinte, você entendeu? Para de perguntar o preço das coisas de pessoas. Aluguel, casa, carro, roupa, quanto você pagou, não te interessa. Vamos já.
1: Bora.
0: Agora a gente tá...
3: Fala, Giza, Caco.
0: Oi.
3: Tudo bem?
0: Oi.
3: Meu nome é Amanda, falo aqui de Guarulhos. Eu tenho uma pessoa inconveniente que aconteceu esses dias, inclusive. Não sei se ela não vai ouvir.
0: Conta aí.
3: Mas é onde eu trabalho. E aí eu mudei a cor do meu cabelo. Eu era loira, loira, loira, patinada. E aí eu mudei e dei uma escurecida. Fiquei mais pro dourado e tal. E aí eu dou plantão num determinado dia. E acabei indo em outro dia fazer um extra num plantão. E aí a pessoa me viu e falou: nossa, o que aconteceu com você? Que seu cabelo tá laranja em cima, loiro embaixo, na frente de todo mundo.
0: Ah,
3: e tipo, eu tô amando meu cabelo. Eu mudei e adorei. E aí eu olhei pra cara dela e falei: não é, era assim mesmo. Aí ela, e a minha vontade era falar: e o seu? Né? Aí eu primeiro olho pro seu cabelo pra depois falar do meu.
0: Mas sabe que é o doido? Cara, as pessoas têm que ter, assim, mano, tem que ter um desconfiômetro mesmo. Porque geralmente a pessoa que ela dá opinião sobre qualquer coisa na nossa vida, o ideal é a gente ignorar, porque provavelmente a gente não admira essas pessoas.
1: É.
0: Se você não admira essas pessoas, literalmente, nananã e anda, entendeu? Só que incomoda mesmo. As pessoas têm que ter um bom senso, né, de não ficar opinando na vida da gente.
1: Eu acho que é um filtro, né? Que tem algumas pessoas que vieram sem esse filtro, mas acho que dá pra você desenvolver ele ao longo da vida.
0: Então, o Mitsudo fez esse programa hoje pra ajudar aí, ó. Ou você aí, ó, tá sendo inconveniente.
1: Eu perdi o filtro um pouco aqui e eu dei uma desabafada quando a gente tava na live. Mas se você não colocou, a gente perdeu, tudo bem.
0: Exatamente, mas depois fica salva lá no YouTube, tá? A gente tem que ir embora, hein, sabia?
1: Ah, não vai embora.
0: Aí a gente descobriu
1: não.
0: Que o programa acabou agora mesmo. Ela olhou pro relógio e falou: não acredito. Quer mais um? Então
1: vai,
0: vamos. Vamos atender aí.
4: Fala, turma da Mix. Adoro vocês, cara. Adoro a Giza, adoro.
0: Que da hora.
4: Adoro o Caco, acho que são pessoas fantásticas aí nesse horário das 6 aí. Eu venho.
0: Valeu.
4: Hoje eu tô em casa, dá pra me mandar esse áudio aqui.
0: Bonitinho!
4: E ó, o que mais é importuno aí pra mim aí é a turma que sabe que a gente não gosta de um certo assunto e vem tratar sobre esse assunto com a gente.
0: Nossa.
4: Mas é só pra provocar. Aí a gente tem que ter o controle de manter a calma. É isso aí.
0: Respira, meu amigo.
4: Valeu.
0: Obrigada, viu? Continue com a gente aqui sempre.
1: Eu falo ou não falo?
0: Fala, porque o programa acabou.
1: Não vou falar.
0: Não, você vai falar.
1: Ele falou de um assunto que você não quer tocar. É tipo comigo quando vou falar de NX Zero, entendeu?
0: Você não quer falar de NX Zero?
1: Tem hora que eu não quero falar. Ah, a banda acabou, né? Eu falo, pô, meu irmão. Pô, você já chega falando isso aí.
0: Acabou?
1: Então, tá vendo? Isso foi inconveniente.

sons, né? Mas na verdade eu queria saber qual é o seu som preferido. Aquele que dá match na hora que você ouve aqui na Mix. Você fala, cara, a Mix leu meu pensamento. Nem vou ler pensamento, você precisa mandar um áudio, porque daqui a pouquinho vai começar mais uma edição do Pede no Zap. Demorou pra você mandar uma mensagem.

0: vai gostar mais das músicas que a gente vai tocar daqui a pouquinho. Aliás, seria muito bacana a gente tocar o teu som preferido. Bota ele aqui na programação da Mix, porque vai começar o Pad no Zap. E o nosso zap é 11 98340 8000. Manda já mensagem de voz dizendo quem é você, de onde você tá ouvindo a Mix e esse som bacana pra gente ganhar a noite de quinta-feira. Quase sextou, minha gente, manda ver. Eu tenho uma boa notícia pra você, Wallace Marcolino. O final do seu celular é o 3182, então é contigo, papo, meu nobre. Você levou o kit da Mix com copo e eco bag, parabéns, presentes da hora, tá? Nossa equipe Nota William vai entrar em contato contigo.
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0: Ó, pode. Gente, o Green Day acaba de lançar uma TV exclusiva da banda. Sim, os caras podem, né? A banda lançou a Green Day TV. O Green Day TV é uma TV gratuita e 24 horas que tá rolando no YouTube com conteúdos inéditos. Essa programação da Green Day TV, o Green Day TV, conta com uma programação que vai desde clipes da banda, tem apresentações ao vivo dos caras.

0: Da hora, né? A ideia do Green Day com o lançamento dessa Green Day TV é celebrar os 30 anos de carreira da banda. Vamos assistir a TV? Então vai lá no nosso site, tá lá, tudo bonitinho. 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
0: Boas noites, queridos todos. Espero que essa noite de quinta seja a melhor de todas. Se depender de nós aqui na Mix, já é. Essa programação que a gente faz com carinho pra você. E agora, tá na sua responsa, tá nas suas mãos. Sim. Sente a pressão. Você vai ter que colocar as músicas até as 9 da noite. É o Pede no Zap. Já tem o nosso número aí na sua agenda? Anota se não tiver. É facinho de decorar. É o 11 98340 8000. Manda aqui pra mim uma mensagem de voz. Todo dia você manda uma. Abusa desse microfoninho aí do Zap. Eu quero saber quem é você, de onde você tá ouvindo a Mix. E essa música, pra todo mundo ficar feliz. Vamos começar o programa hoje com a representação da fofura na Terra. Pede no Zap pra baixinho. Sente.
2: Olá, Rádio Mix. Boa noite.
0: Que
2: aqui
0: linda.
2: É Liz. Eu sou de Campina Grande, na Paraíba.
0: Tá.
2: Eu tenho 9 anos, sempre escuto a Mix.
0: Ah.
2: E eu sempre quis pedir uma música.
0: É.
2: Eu queria a música Express de Sabrina Carpenter.

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0: Mix, faltam 20 minutos para as 9. O Alexandre Magno Abraão, carinhosamente para sempre, a gente vai lembrar como Chorão. Charlie Brown Jr., como tudo deve ser no
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0: Pede no zap. Nosso zap. Marca aí na agenda se não tem, porque esse número eu vou dizer para você. Só abre caminhos. 11 9 8 3 4 0 8 mil. Aquela mensagem de voz dizendo para mim. Manda uma mensagem de voz aqui para Mix. Falando o som que você quer curtir pra gente ficar feliz, eu tocar aqui, faz a programação. Geraldo tá em Criciúma, Santa Catarina, tá na nossa sintonia fazendo aqui a nossa carona diária da noite. O Pablo tá em Belém do Pará, o Paulo tá em Catanduva, interior de São Paulo, o Sandro tá em Cariacica, no Espírito Santo. Rapaz, é o Brasil inteiro, não tem pra ninguém não. Ouvinte da Mix é o melhor.
2: Boa noite, galera da Mix.
0: Boa.
2: Eu me chamo Edgar, motorista de táxi em Juiz de Fora, Minas Gerais. Eu gostaria de ouvir Backstreet Boys com a Londra Slog. Boa noite, galera.
0: Boa noite, obrigado pela carona a todos os motoristas de táxi desse Brasil.
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0: sempre aqui no nosso país de Mamãe Noel. Ela vai fazer o show de Natal dela aqui, rapaz. Ó.
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0: Quanta gente legal chegando aqui, mandando mensagem. Tu não fez ainda, tá perdendo a oportunidade de colocar sua música aqui na programação da Mix. Zap é o 11 983 408 mil. Que música que você quer ouvir? Conta pra mim numa mensagem de voz assim, ó.
2: Fala, galera da Mix. Aqui é o Jefferson, motorista de aplicativo na cidade de Serra, Espírito Santo. Gostaria de ouvir a música do Fall Out Boys, Dance Dance.
0: Boa! Jefferson, e a todos os motoristas e as motoristas, 5 estrelas pra vocês. Obrigado pela carona na Mix.
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1: A versão desplugada do som do Ed Sheeran é incrível, né? Pediram, a gente tocou. Gente, boa, amanhã sextou, né? Me diz aí numa mensagem de voz já pra gente rolar amanhã, já pensando no programa de amanhã. Que música pra você tem a cara do final de semana, que representa pra você o final de semana, que você ouviu e pensa, nossa, essa aqui, ó, show de bola, tem tudo a ver. Porque tem que ser bacana, tem o seu spice aí o final de semana, né? Tem o seu tempero, quero dizer. Então conta pra mim pra gente rolar amanhã, já pra começar o nosso esquenta. Manda aí no 11 983 408 mil. Não esqueça de falar o seu nome e também de onde você tá ouvindo a Mix. Amanhã às 8, encontro marcado.
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